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Boa noite pra você que tá aqui na Rádio Rock 95, sexta-feira, 12 de junho, dia dos namorados. Eu sou a Bia Sato, seguimos aqui juntos, curtindo muita música, fazendo aí a trilha desta sexta, final de semana começando, essa noite aí romântica. Sigo com vocês, tá bom? Com mais uma hora direto e vamos de Radiohead agora com Creep.

Metallica com Enter Sandman, teve também Cranberries com Odd to My Family, teve James Brown, I Got You, I Feel Good, teve New Radicals, You Get What You Give, You Two, In A Life. 9h43, boa noite pra você que tá aqui na Rádio Rock. Sexta-feira, 12 de junho, já começa mais um jogo aí da Copa do Mundo, que já está rolando, não é mesmo? Nesta sexta, Dia dos Namorados hoje, muita gente postando meme, falando que Dia dos Namorados o quê? Copa do Mundo, vai Brasil. Como vocês estão? Vocês estão animados com essa Copa? Ou estão sentindo esquisito? Ou estão mais focados hoje no Dia dos Namorados? Me conta, tô de olho no meu Insta, tá bom? @BiaSato, fiquem à vontade. É o jeito mais fácil a gente se comunicar por lá. E vamos de música. Seguimos com uma hora direto, vamos de Eagles agora com Hotel California.

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10:09, boa noite pra você que tá aqui na Rádio Rock, eu sou a Bia Sato, seguimos juntos, curtindo muita música nesta sexta, 12 de junho até a meia-noite, tô aqui com vocês e vamos de Blur com Song 2. E ó, Estados Unidos e Paraguai, já tá 1-0 pros Estados Unidos, hein? Copa do Mundo 2026, estamos aqui curtindo já mais um dos jogos, né, desse Mundial. Bora de música, Blur, Song 2.

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1: 10h46, seguimos juntos curtindo uma hora de música nesta sexta, 12 de junho. Boa noite pra você que tá chegando agora. Seguimos aqui animando o seu final de semana que tá só começando. E vamos de Depeche Mode agora com Enjoy the Silence.

0: Cindy Lauper, Girls Just Want to Have Fun, 10h57, finalizando mais uma hora de música. Boa noite pra você, eu sou a Bia Sato. Tô indo pra um break e já volto, hein? Até a meia-noite tô aqui com vocês. Tem mais uma hora direto de música, começando muito bem esse final de semana. Fica aí.
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boa noite, boa noite pra você que tá aqui na Rádio Rock. Nesta sexta, 12 de junho, Dia dos Namorados, seguimos juntos com mais uma hora de música. Vamos de Bon Jovi e o Give Love.

Gorillaz, Clint Eastwood, atração do Primavera Sound, 5 e 6 de dezembro, Autódromo de Interlagos, ingresse.com é o site para pegar todas as informações. E vamos agora de Guns N' Roses, com isso, Love Hurts.

for Fears com Shout, onde teve Offspring, Why Don't You Get a Job. Seguimos juntos nesta sexta, finalzinho desse Dia dos Namorados. Sexta-feira, final de semana só começando, só alegria. Vamos de Oasis, agora com Don't Look Back in Anger.

Justin Crows com Accidentally in Love. Tudo a ver com esta sexta, dia dos namorados. Só love, só alegria, o amor está no ar, muita gente aí curtindo. Sai pra jantar, sai pra curtir. Que bom, né, que hoje é sexta, caiu na sexta, já dá pra emendar em um rolê. E é isso, seguimos aqui fazendo essa trilha sonora. Eu sou a Bia Sato e sigo com vocês até a meia-noite. Vamos agora com Alanis Morissette, Hands Clean.

0: Posse foi mais uma hora de música. Boa noite pra você que tá aqui na Rádio Rock curtindo aqui esse finalzinho de sexta. Eu sou a Bia Sato, eu vou ficando por aqui por enquanto. Vem aí o Ti com Heavy Peronomútil e eu volto às duas. Sigo com vocês madrugada dentro no sábado e no domingo, tá bom? Vou ali e já volto. Se quiser me seguir no Insta, mandar mensagem, @BiaSato. Até já!
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1: Chega aí, tá começando o Rap Peronomucho, você tá no 89 Rádio Rock, eu sou o Thiago DJ, nós vamos junto até as 2 da mamãe com o melhor da música alternativa, hardcore, punk, ska, metal, grunge, rap, reggae. Quer falar comigo? Vai lá no Instagram, arroba Thiago DJ SP, até as 2 vai ter Slayer, Social Distortion, Suicidal Tendencies, Chuva Negra, Fugazi. Vamos começar com o CPM 22, aliás, mano. Se liga, dia 14 de agosto vai ter CPM 22 em Suzano, Clube Suzaninho apresenta a turnê de 30 anos da banda, discotecagem comigo, Thiago DJ. Seu ingresso é garante pela articket.com.br, ó, Rua 9 de julho, 722, no centro de Suzano. Começa às 9 da noite, vai ser no Salão do Clube Suzaninho, CPM 22 em Suzano, e eu discotecando. Vamos começar com dias atrás, espero vocês no show.

Banda de Osasco, do Zé, que nunca é tarde, com produção aí do Gabriel Zander e do Capilé também, do Sugar Cane. Cabulosíssimo esse som. Antes você viu o MXPX com Chic Magnet, Blink 182 com Damage, o Me First and the Gimme Games tocando Share, Believe. Cabulosíssima essa versão. 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Se liga, vai ter Rock Solidário em Ferraz, dia 11 de julho, com Rodox, abertura do Limp Bizkit Tributo. E eu vou discotecar. Vai ser no Montreal Eventos, o Antônio Silvestre Leite, 150, no bairro Tanquinho, Ferraz de Vasconcelos. O evento começa às 7 da noite. O ingresso será trocado por ração tipo prêmio. Mais informações, entra no Instagram do Claudio Esquisato, @Claudio_Esquisato. Rodox em Ferraz de Vasconcelos, com Limp Bizkit Tributo e discotecagem comigo, Thiago DJ. É dia 11 de julho. Vamos de som. Rodox, de costas para o mar.

Mads Nix com o mestre Page Hamilton do Helmet, Dead Killer, Antes Vif o Gás e o Erin Hun e o Turnstile com Blackout. Essa música do Mads Nix tá no disco Incógnito, que você encontra no Bandcamp, tá? Não é qualquer lugar que você acha, não. Só procurar no Bandcamp ou você descolar um disco com a banda, que é mais raro ainda, mano. Isso que é legal dessa banda aí. Mads Nix, procure saber. Vamos falar do Hangar 110, Rodolfo Miranda 110, perto do metrô Armênia. A agenda dos caras tá, mano, cabulosíssima. Até o fim do ano vai ter Dr. Shed com Michael Graves do Misfits. É, cada um com um show diferente, tá? Mas os dois tocaram no Misfits naquela fase cabulosíssima do Misfits ali, do Famous Monsters, mano, do American Psycho, muito foda. Vai ter Shadow of the Sun, Six Feet Under, vai ter Make War. Mano, o ano que vem vai ter Hot Water Music, duas datas, já tem uma esgotada, um monte de coisa legal. 4 de julho vai ter o Garage Fun, 35 anos com o Dominatrix e o Continue. O Xander vai tocar dia 27 de junho, lançando o DVD Trilogia Suja de Copacabana, 20 anos depois, com o Navio de Minas Gerais, Queda Livre do Rio e o Eliminadorzinho. 20 de junho, Não Religião, com o Cadillacs Punk Rock, Suave, Chico Nós e o grande mestre DJ Maia na discotecagem. E amanhã, Attack Fest com a Gang Gigante Animal, Chuva Negra, Nevoara e eu discotecando, tá bom? Vou estar lá desde o começo até o final, ficando no início, intervalos e no final também. 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Falando em Chuva Negra, vamos com eles. Essa casa mata fascistas e amanhã cola no hangar, hein?

Maverick 77, meus amigos querem me matar, né? Antes do Social Distortion, música do disco novo deles, mais uma versão de Wicked Game do Chris Isaak, maravilhosa essa versão, né? 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Bom, vocês estão ligados aí que vai ter o Slayer no fim do ano, promo do 89. Mano, fudido, né? Slayer, Creator e Corvus. Você não vai ficar fora dessa, né? Então já garante seu ingresso urgente. Vamos ouvir Season Debs.

Esse é o Rap Peron no Múltiplo, você tá aqui no 89, certo? Todo dia tem, da meia-noite às duas, é o horário sagrado da música alternativa. Perdeu algum programa? Vai lá no site da rádio, tem formato podcast pra você ouvir de novo. Quer falar comigo? Instagram, @ThiagoDJSP. Até as duas da mamãe, vai ter Eka Vandal, Runaways, Motorhead, Beck, Letigre, Sociedade Armada, vai ter Pantera. Vamos começar falando do show do Fishbone, mano. Banda que influenciou até os Red Hot Chili Peppers, Ska, Funk Metal. É muito cabulosa essa banda. Eles vão tocar no Fabrique dia 31 de outubro, junto com as minhas amigas do Maga Rude. Banda de Ska só com mulheres, muito foda, e eu vou discotecar também, tá bom? Então, garanto seu ingresso urgente pra ver o Fishbone aqui em São Paulo, que vai ser demais. E vamos ouvir Ma and Pa Fishbone. Se liga nessa banda, mano. Se você não conhece, você vai querer colar agora. Se você já conhece, já deve ter comprado seu ingresso e não está marcando.

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Vampiros Tropicais com a música Vampira, mano. E antes teve o Joy Division, Love Teresa Pai, o Madness Cornhouse e o Mario Mari Boston, o Red Go, que é a música do filme As Patricinhas de Beverly Hills. Falando em Vampiros Tropicais, eles vão tocar aqui em São Paulo, tá? Vai ser no 4mg Fest, dia 2 de agosto. Vai ter 4mg, Sapiens, o Hulk, Conde Afanás, Vampiros Tropicais e Vandes. Vai ser no Espetinho Perus, o Joaquim Antônio Arruda, 8, em Perus, dia 2 de agosto, tá bom? Olha. E domingo agora estarei em Jundiaí, tá? Vai rolar Sonora Session, apresenta Thiago DJ no Skate Lab, com muito rock, guitar, anos 80, 90, ska, hardcore, punk, rap, reggae, naquele modelo que a gente gosta, certo? Lógico que vai ter transmissão dos jogos da Copa do Mundo. O Skate Lab é um combo, pista de skate, hamburgueria, tap house, lavanderia e venda de tênis. Tem açaí, skate shop, lá você encontra as peitas da Time Bomb, bermudas, bonés, tudo da Time Bomb. Pode colar que é style demais. Vou tocar domingão agora, dia 14 de junho, tá? Fica na rua Bom Jesus de Pirapora, 1491, em Jundiaí. Mas informações, instagram.com/skatelab, instagram.com/clubesonora. E vamos de new metal agora, e o Ninho, How Can I Live, e o Mestre, Max Cavaleiro e o Soulfly, com participação do Corey Taylor, do Slipknot, Jump da Focap.

Diretamente de Santos, Sociedade Armada em Posições, banda clássica de hardcore de Santos. Antes teve o Pantera com o Walk. E é o seguinte, Sociedade Armada voltou e vai ter show deles. É, dia 18 de julho, evento pesado na Burning House. Vai ter ação direta, roda Sociedade Armada e traças. E eu vou discotecar, tá? É, pra comprar o seu ingresso, você vai acessar 101 Ticket. A Burning House fica na Avenida Santa Marina 247, do lado do trem, mano. Legal pra caramba, tá? Então vamos lá. Mas isso aí, lá pra frente, né? 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E vamos ver dois sons que eu toco na minha discotecagem quase sempre: Letigre, Deceptaco e Nirvana. Lítio. I'm

Brasileiro que mora na França, sonzeira, Danziller, Journey to the Moon, recebeu back com Loser. 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Ingressos antecipados a 15 conto pelo Simpla, eu vou tocar junto com meu mano Chris Campos, eu vou fazer um set, ele outro, depois a gente vai tocar junto, fazendo back to back ali, tocando reggae, rockabilly, disco, soul, new wave, punk, grunge e pop. A Iaiá fica na rua José Bonifácio, 338, no centro de Mogi das Cruzes. Outra banda muito legal que eu sou louco pra ver, não vi ainda, é o Zik, mano. Eles vão tocar num festival no interior de São Paulo, no Look Friends Rodeio. Mas vai ter show aqui em Sampa também. Vai ser na Burning House, dia 4 de junho, com Subcut e com Rato de Porão. Se liga nesse som. Saiu numa coletânea aqui no Brasil que chama Telepad Boy. Mas essa banda é maravilhosa, mano. Olha.

0: Ah, infelizmente o Rap Pelo No Multi tá chegando ao fim, mas é o seguinte, hein, mano. Dia 21 de junho é meu aniversário. E eu quero vocês comigo lá no Guela, tá? Vai ter festa com shows do Face to Face Cover Brasil. Puta, legal pra caramba. O Meet Split fazendo karaokê, tocando desde 20 horas de Bad Brains, TSOL, Face to Face. Não, Face to Face não. Bad Religion, Dead Kennedys, Ramones, Pennywise, Suicide do Tênis. Pode chegar e cantar com nós. Cotecade comigo, com Paulinho HC. É meu aniversário. Aniversário do Paulinho HC também e do Magrão, do TS, do Meet Split, que é TSOL Cover também. Entrada 15 conto, Guela fica na Rua Fidalga 396, maior lugar legal. Aguardo vocês lá. Pode colar no meu Instagram que tem mais informações a respeito, tá bom? Dia 21 de junho, que é o dia do meu aniversário mesmo. Pode colar ali pra me dar os parabéns e tirar uma onda com a gente ali no Guela Bar. Tô indo nessa, amanhã eu chego mais cedo a partir das 10 horas da noite com Rock and Roll. Valeu, fui!
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Boa madrugada pra você que tá aqui na Rádio Rock. Eu sou a Bia Sato, seguimos juntos curtindo muita música. Neste sábado que tá só começando, 13 de junho hoje. Madrugada dentro, até as 7 da manhã eu tô com vocês. E vamos começar com Pearl Jam, Given to Fly.

Linkin Park, Dance Dance Machine, teve o Rapa, Pescador de Ilusões. Você tá na Rádio Rock, seguimos com Arctic Monkeys. Are You Mine?

Generation, teve Titãs, família. Seguimos juntos aqui na Rádio Rock nesta madrugada de sábado, 13 de junho só começando. Pra você que tá trampando, tá de plantão, tá indo, voltando do rolê. Esse rolê aí de Dia dos Namorados que se estendeu, pode ser, né? Pode ser que sim. Seguimos juntos até às 7. Tem música pra caramba pra gente curtir aqui juntos. E vamos agora com Lenny Kravitz, Dig In.

já foi, seguimos juntos aqui pra nossa segunda hora de muito som nesta madrugada de sábado, 13 de junho. Eu sou a Bia Sato e vamos de U2, Sunday Bloody Sunday.

Strokes com Going Shopping. Eu achei demais essa música. Música nova do Strokes, que vai fazer show esse ano em São Paulo. Primavera Sound, 5 e 6 de dezembro, Autódromo de Interlagos. Fica a dica, hein? Entra em ingresso.com pra saber tudo, garantir seu ingresso. E vamos de Red Hot Chili Peppers com Under the Bridge.

Avicii antes teve Green Day, Boulevard of Broken Dreams. Seguimos juntos nesta madrugada de sábado, 13 de junho. Eu sou a Bia Sato, até às 7 tô aqui com vocês e vamos de Faye No More agora. Easy.

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1: Você piscou e já foi mais uma hora de música. Seguimos juntos até as 7. Eu sou a Bia Sato, bom dia, bom sábado. Pode ser bom dia, boa tarde, boa noite, né? Se tiver em outro fuso aí também. A galera sempre tá conectada no aplicativo, no site da Rádio Rock, radiorock.com.br. Seguimos aqui fazendo essa trilha deste começo de sábado. E vamos de Oasis agora com Don't Look Back in Anger.

Red Hot Chili Peppers com Fort Unfaded, antes teve The Cure com Lullaby. Seguimos juntos aqui na Rádio Rock. Bom dia pra você, bom sábado, 13 de junho. Até às 7, eu, Bia Sato, tô aqui com vocês. E vamos de Skank.

Dave DeBowie com Let's Dance, antes teve Nickelback com Someday, começando muito bem este sabadão, 13 de junho, bom dia pra você que tá aí já, começando seu dia, tá treinando, tá se exercitando, tá correndo, tá trampando, pode ser, né, plantão também, seguimos juntos aqui até as 7 da manhã, tem música ainda pra curtir, cabe muita música ainda até as 7, e vamos de Planet Hemp na sequência, legalize já!

Você piscou e já foi mais uma hora. Passa rápido demais. Estamos aqui desde as duas, uma maratona. 5 horas de muito som. Na Rádio Rock, curtindo esse começo de sábado, 13 de junho. Eu sou a Bia Sato e seguimos aqui com muito mais música. Se quiser me seguir no Insta, manda mensagem. É o jeito mais fácil a gente se conectar por lá, tá bom? @BiaSato. E vamos de Linkin Park agora. What I've Done.

0: com Sweet Emotion. Antes teve Green Day com Holiday aqui na Rádio Rock. Bom sabadão, bom dia. Eu sou a Bia Sato e seguimos aqui com muita música. Mas antes, um break rapidíssimo. Paradinha rápida, já volto com muito mais. Fica aí.
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Voltei! Bom dia! Sabadão, 13 de junho. Estamos aqui começando muito bem esse dia. Astral lá em cima, música boa. Eu sou a Bia Sato e até às 7 tô aqui com vocês. Vamos de Nirvana agora? Come as you are!

0: lá, se foi mais uma hora de música. Curtimos 5 horas de muito som, começando desde as 2. Uma maratona. Muito obrigada pela companhia. Eu sou a Bia Sato, eu vou ficando por aqui. Mas já desejo um ótimo sábado. Aproveitem muito com juízo. Muitas festas juninas já rolando. Mês de junho é mês feliz, né? Todo final de semana tem festa junina. Hoje temos jogo do Brasil. Copa do Mundo começando também, finalmente, né? A gente tava nesse esquenta aí. Finalmente, boa torcida, bom jogo pra gente, que a gente tenha uma ótima sorte aí nessa Copa do Mundo, né? Porque a gente é brasileiro, a gente não desiste nunca, né? Então, a gente vai ficar fixo nesse pensamento aí do Hexa, quem sabe ele vem, né? Bora torcer e eu volto mais tarde, às 2 da manhã, madrugada de domingo, também é nossa. Me segue lá no Insta, @ Bia Sato, e vai Brasil! Até mais tarde!
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Bom dia para você que tá sintonizado na 89, a Rádio Rock. Sou Wendel Correia. Vamos juntos nessa manhã de sábado, dia 13 de junho de 2026. Agora 7:04. Bom dia, Jovem.

Na sua estante, Pete na Rádio Rock, antes a versão do Paramore de Burning Down the House do Talking Heads e Bon Jovi, You Give Love a Bad Name, agora 7h15. Vamos contar com o Bono?

Sim, sou no Travis, aqui no 89. Antes clássico do Dire Straits, Sultans of Swing e U2 Vertigo, agora 7:27. Charlie Brown Jr.

0: You Could Be Mine, Guns N' Roses na Rádio Rock. Teve também Silverchair com Anna Song, Open Fire, 7:39. Estamos na Copa do Mundo. Ontem, né, o primeiro jogo no Canadá. Canadá empatou com a Bósnia 1-1. E quem cantou o hino do Canadá foi Alanis Morissette, que a gente vai curtir agora com You Oughta Know.
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0: Just a Girl, No Down, na 89. Teve também Smashing Pumpkins, Disarm, agora 7h59. Sou Wendel Correia. E já pode mandando seu WhatsApp no 989-215989. Hoje tem jogo do Brasil, estreia do Brasil na Copa do Mundo. Vai mandando aí como é que tá. Já tá acordado, já tá preparando churrasco, vai trabalhar, vai, faz o bolão também, fala quanto você acha que vai ficar o jogo, se o Brasil vai trazer o Hexa. Participa aí, manda mensagens de áudio até 15 segundos, repetindo o WhatsApp 989-215989. Vai mandando na sequência 89 minutos só de música aqui no 89. E um abraço pro meu amigo Luiz, tá sintonizado, mandou mensagem, já tá curtindo 89. Abração pra você, um ótimo sábado. Então, ó, intervalo na sequência, 89 minutos. Fica aí.
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2: Bom dia pra você que tá sintonizado na 89, a Rádio Rock. Sou Wendel Correia. Vamos juntos nos 89 minutos dessa manhã de sábado, dia 13 de junho de 2026. Agora 8:03, a gente começa com Green Day. When I Come Around.

0: Bom dia, Wendel, galera da Rádio Rock. Hoje vai ser 4-0 pro Brasil, hein? Rodrigão Martins, consertar elevador hoje, o dia inteiro, plantãozão. Viva o rock! Bom dia, galera!
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0: Bom dia, Fabi aqui da Vila Matilde, voltando para casa. Acabei de fazer 4 quilômetros aqui no Serete. E hoje é Brasil. É 3 a 1 pro Brasil. Uma Edsa. Valeu, beijo.
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DJ Der, Eric Smith na Rádio Rock, antes The Doors, People Are Strange, os Paralamas do Sucesso, onde quer que eu vá, 8:17, estamos nos 89 minutos e agora tem a Cássia Eller.

Bom dia, Wendel. Bom dia, ouvinte 79. Aqui é o Rick Ozzi, de Franco da Rocha, São Paulo. Passando para mandar um abraço para a galera do coletivo do Franco do Rock. E à noite, seleção brasileira. Vamos torcer, vamos torcer. 89, viva o rock!

Under Pressure, clássico do Queen com David Bowie aqui na Rádio Rock. Antes, Red Hot Chili Peppers, Give It Away. E Linkin Park, Heavy's the Crown. Agora 8h32 e estamos nos 89 minutos. E agora tem Franz Ferdinand. Oh, well.

0: Bom dia, Wendel. Aqui é o Douglas de Guarulhos. A gente já tá em clima de Copa já. A gente não vai poder ir pro boteco, tem filho pequeno, mas vai fazer aquela resenha em casa. Pastel, cerveja e comidinha de boteco. É nóis, vivo o rock. Vamos rumo ao Hexa.
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Foo Fighters Generator aqui na Rádio Rock. Lembrando que Foo Fighters vem pro Rock in Rio em 2026, dia 4 de setembro, primeiro dia do Rock in Rio. Vai ter Foo Fighters, Rise Against, que é um show sensacional. The Hives também no Rock in Rio. Certamente será histórico, tudo no mesmo dia, 4 de setembro. 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Beleza? Antes Coldplay, The Scientist, Skank, é proibido fumar, agora 8h48, Pearl Jam.

0: Bom dia, Wendel. Kelly daqui de Barueri, eu sou dentista, tô indo trabalhar. E hoje é meu aniversário, eu quero um parabéns aí seu. Ouvindo a Rádio Rock, vivo rock. Um beijão.
1: Oitenta e nove minutos.

0: Bom dia, Wendel. Aqui é o Wagner, o taxista do Tatuapé, já ouvindo logo cedo aí a melhor playlist. Wendel, você manda bem demais. E hoje é 2-0 pro Brasil. É isso aí, Wagner do Tatuapé, vivo rocker!
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Isso, Titãs, nos 89 minutos da Rádio Rock, antes a versão do Cake de I Will Survive, Kiss Forever e Weezer, Island in the Sun, agora 9-6, In Excess.

Capital Inicial, mais aqui na 89, antes Oasis, Stand By Me e o Ira com Vida Passageira, agora 9:22, estamos nos 89 minutos. Whitesnake, Here I Go Again.

0: Back in Black, clássico do AC/DC, encerrando os 89 minutos nessa manhã de sábado, dia 13 de junho, dia da estreia do Brasil na Copa do Mundo de 2026. Antes, Imagine Dragons, Natural e Whitesnake, Here I Go Again. E pode ir participando aí no nosso WhatsApp, número 989-215989. Manda aí de onde você tá ouvindo 89, como é que tá fazendo o esquenta pro jogo do Brasil. Dá o seu palpite também. Manda aí áudio em boa qualidade até 15 segundos. Repetindo o WhatsApp, 989-215989. Sou Wendel Correia, intervalo na sequência, mais músicas, fica aí.
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1: 9:37 na Rádio Rock, um ótimo sábado pra você, sou Endel Correia, vamos juntos, mais músicas, né? Meia hora de música.
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1: Van Halen.

0: E aí, nação roqueira, bom dia a todos. Aqui é o Carlos do Jardim São Jorge, preparando a casa para o jogo. E um abraço aí pro meu amigo pequeno e pro Vinícius, parceiro do Boteco. Abraço a todos.
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0: Bom dia, Wendel Correia. Aqui é o Kiko da Vila Joaniza. Fazendo umas corridas e daqui a pouco preparar para assistir aquele jogo. 3-1 pro Brasil. Vamos, Brasil. Forte abraço pro Carlinhos do São Jorge.
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0: Reggae do Maneiro, Raimundos, aqui no 89, antes a versão ao vivo do YouTube de Where the Streets Have No Name, agora 10:01, pode continuar mandando WhatsApp, dizendo de onde você tá ouvindo 89, o que você tá fazendo nesse sabadão, você tá fazendo esquenta pro Jogo do Brasil à noite, já tá se preparando, manda seu palpite também, mensagens de áudio em boa qualidade, até 15 segundos no 989-215989, sou Wendel Correia, intervalo na sequência, mais uma hora de música, fica aí!
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7: 10h05 na Rádio Rock, um ótimo sábado pra você, sou o Wendel Correia, vamos lá, mais uma hora só de música.
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7: Guns N' Roses.

Bom dia, Wendel. Bom dia, galera do rock. Aqui é o Sandro Coelho. Hoje, 4-0 pro Brasil. Vamos pra cima e sempre ouvindo a melhor. 89.

Vou deixar Skank na 89, antes The Police, Roxanne e Charlie Brown Jr., Céu Azul, 10:22, agora tem eles. Red Hot Chili Peppers, Dark Necessities.

0: Fala aí, Wendel, beleza? Adriano aqui de Valinhos, dando um rolê com os dogs agora, aproveitando para se preparar para o jogo de mais tarde. Jogo dificílimo, placar apertado, Brasil 5-0, beleza? Bom sábado para todo mundo aí.
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0: Patrícia, estou ouvindo vocês aqui de Taboão da Serra. Hoje eu estou indo viajar para Serra Negra, aproveitar o Hotel Fazenda para assistir o Jogo do Brasil. E o meu palpite é que hoje a gente vai fazer 4-1, hein? Um beijo.
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Center Love, Soft Cell, aqui no 89, antes era Smith, I Don't Wanna Miss a Thing, 10h35. Galera tá empolgada nos palpites aí, hein? 5x0, 4x1. Não sei se eu tô tão otimista, acho que vai ser difícil, vou ficar no 2x1 pro Brasil. Ô Rapa, me deixa, vai participando aí, 989-215989.

0: Bom dia, 89. Aqui é o Zangolier de São Roque. Eu creio e tenho quase certeza vai ser 3-1 pro Brasil hoje. E vamos lá. E o último gol vai ser aos 89 minutos. Valeu! Bom jogo pra todos!
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Somebody That I Used to Know, Gotye, na 89, antes The Cure, In Between Days, 15 para as 11. Vamos cantar com Legião Urbana aqui na Rádio Rock, Eduardo e Mônica.

Aoa! Fala, galera do rock, eu sou o Marcos, tô aqui na Vila Ré, trabalhando na minha estética automotiva, na expectativa do jogo do Brasil hoje. Claro, vamos golear por 1-0 o gol de Hendrick. Anota aí. Valeu, 89!

0: Paralamas do Sucesso na 89, antes Nirvana, Apollo, agora 10h56, sou Wendel Correia, intervalo na sequência, mais uma hora de música, fica aí.
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0: 11 em ponto na Rádio Rock, um ótimo sábado pra você, sou o Wendel Correia, vamos lá, mais uma hora de música.
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0: Joey Ramone, What a Wonderful World.

0: Bom dia 89, bom dia toda a nação roqueira, Marcelo do Rio de Janeiro, finalizando o treino e me preparar para o jogo do Brasil, o jogo da seleção, escutando o velho e bom rock. E viva o rock! Para cima deles, Brasil!
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Alô, galera do 89! Se é pra começar o dia, que seja no talo. Aqui é a Renata, estou falando da cidade de Socorro, desejando um sábado insano pra todo mundo que vive de rock. Bom dia!

Alive, Pearl Jam na Rádio Rock, antes clássico do Dire Straits, Walk of Life e Alice Merton no Roots. 11:16, novidade agora aqui na 89, som novo do Machine Gun Kelly e o Fred Durst do Limp Bizkit, Fix Your Face, o nome da música.

0: Bom dia, nação roqueira. César, taxista de São Paulo. Tô no bolão aqui dos colegas do ponto. Até agora não fiz nenhum ponto. Hoje é certeza. 3-0, Brasil.
1: Viva o rock!

E aí, pessoal? Aqui é o Paulo, o Henrique e o Guilherme. E estamos aqui na cidade de Ibitinga, interior de São Paulo, escutando a melhor rádio. E

0: Quem sabe eu ainda sou uma garotinha.
1: Malandragem, Caça Heller aqui no 89, antes Young the Giant com Cough Syrup, Depeche Mode, Enjoy the Silence e Titãs, os Cegos do Castelo, hoje 25 anos que faleceu Marcelo Frommer, hein? Guitarrista dos Titãs, eterno guitarrista dos Titãs, faz falta demais, completando 25 anos que ele faleceu, o tempo passa. Antes a novidade do Machine Gun Kelly e o Fred Durst do Limp Bizkit, Fix Your Face, 11:37 na Rádio Rock, agora a gente vai com o Linkin Park, Somewhere I Belong.

Bom dia, Wendel. Aqui é Maurício, do Campo Limpo, o Babu. Hoje é dia do jogo da seleção e, como diz o ditado, sou brasileiro e não desisto nunca. Enquanto isso, a gente vai curtindo a 89, a Rádio do Rock. Abraço, fui!

Bom dia, Wendel. Aqui é o Zete de Caruaru, Pernambuco. Queria mandar um salve para toda a nação roqueira e dizer que hoje é 3-1 pro Brasil e viva o rock!

0: Viu Baby, Smash Mouth na 89, antes Beatles, Soas Alan, Foo Fighters e Ahá, agora 11h57. Minha saideira, muito obrigado pela companhia e sintonia. Sou o Wendel Correia, quiser trocar ideia, vai lá no meu Instagram, arroba Wendel Correia, Wendel com W2Ls, Correia com I. Hoje movimentei os stories, hein? Tem foto da Paulista aqui de manhãzinha, tem lá uma dica de exposição no Miss Experience sobre o Brasil, né? Nas Copas do Mundo, tem dica de filme. Então vai lá nos meus stories, arroba Wendel Correia, Wendel com W2Ls, Correia com I. Marina Valsec já está por aqui para continuar tocando músicas, colocando os áudios de vocês, né? Todo mundo, Copa do Mundo, querendo ou não, mexe com a galera, até quem não gosta de futebol. Então, hoje tem jogo do Brasil contra o Marrocos, 7 da noite. Marina Valsec já está aqui para fazer a trilha sonora de vocês. Beleza? Valeu, tô de volta amanhã, repetindo meu palpite, 2-1 pro Brasil. Fui!
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Meio-dia e dois, ótima tarde de sábado, 13 de junho de 2026. Vamos nessa? Vamos junto, eu sou a Marina Valsec. Prepare o WhatsApp, já guardou o número da rádio aí, né? Já salvou nos seus contatos? 989-215-989. É o WhatsApp para você mandar sua mensagem em texto ou em áudio de até 15 segundos. Tenta fazer aí nesse tempinho, tá? Pra gente conseguir colocar mais mensagens. Tenta fazer no máximo 15 segundos, com boa qualidade. Você pode dizer o seu nome, onde você tá, o que você tá fazendo, o que você vai fazer. Você pode palpitar sobre a Copa. Você tá afim? Tá no pique? Tá empolgado ou você tá meio... Quer dar um chute pro jogo de hoje? O seu palpite? Fique à vontade. 989-215-989, texto ou áudio de até 15 segundos. Se quiser, pode falar lá o seu nome também, onde você tá, lá no meu Instagram, o Ma Valsec. Tá bom? Vamos abrir essa hora com Billy Idol.

0: Hot Chili Peppers, Around the World, David Bowie, Charlie Brown, Imagine Dragons, Billy Idol, quem tá aí?
1: Fala, Marina! Oi. Boa tarde, boa tarde.
0: Boa
1: aqui
0: tarde.
1: É o Ademir de Osasco.
0: E aí?
1: Estou aqui com a minha esposa Silma. Hoje é feriado aqui, dia de Santo Antônio. Tá mó friaca. Mas é isso aí, ouvindo a melhor rádio do Brasil, 89. E vamos que vamos, viva o rock.
0: Valeu, beijo aí.
2: Boa tarde, Marina.
0: Oi.
2: Bileque de São Bernardo do Campo.
0: E aí?
2: Desde as 5 horas na melhor rádio do Brasil, 89. E viva o rock.
0: Valeu, Ileque.
3: Bom dia, galera da 89.
0: Ui.
3: Sou a Sanete Seixas, aqui do Parque Cerejeira, Santo Amaro.
0: Tá rouca, menina.
3: Tô aqui limpando a casa, na expectativa de assistir o jogo mais tarde. 3-1 pro Brasil. E viva o rock.
0: Tá otimista. Um beijo, valeu.
4: Oi, Marina. Aqui é o Marcelo, da Espanha, mais uma vez viajando. É, agradecer a você pelo beijo que você mandou pra minha filha sábado passado, aniversário dela. Ela vibrou um montão.
0: Ah, que bom.
4: 1-0 pro Brasil, hoje estamos no lucro. Viva o rock!
0: Valeu, um beijo.
3: E aí, Marina?
0: Oi.
3: Firmeza?
0: Firmeza.
3: Cezinha de Jundiaí.
0: Daí?
3: Nesse exato momento, tô arrumando cozinha.
0: Acho muito bom.
3: Não tô muito otimista com o jogo, não, hein? 1-0. Viva o rock.
0: Valeu. Um beijo. Já tem mais áudios aqui, tá? 12:22. Aerosmith.

Boa tarde, Mavalsec. Aqui é o Kiko da Vila Joaniza, no assunto de São Paulo. Passando para desejar um feliz aniversário pro meu amigo e irmão Michael, vulgo Nené. Feliz aniversário, meu irmão. Muita paz e saúde. Vamos, Brasil, e viva o rock!

Bom dia, bom dia, bom dia! Bora pra cima que tudo é nosso! Aqui quem fala é o Gabriel Nunes, aqui de São Mateus do Sul, no Paraná. Sempre na escuta da melhor rádio do mundo. Manda um alô pra nós lá. Viva o rock!

Queen, Crazy Little Thing Called Love. 89. Teve ainda 21 Pilots. Teve a vinheta no meio da minha fala. White Stripes, Legião Urbana também, Aerosmith. Vamos agora com Green Day.

Salve, Marina. Boa tarde. Wagner Drive 011 aqui. Só pra falar que hoje é 3-0 Brasil, hein? Um salve aí pra rapaziada do Itaim Paulista aí. E viva o rock.

0: Rock 2 Rios, Information Society, Rapa, teve Green Day também, meio de 57, Malu tá em Atibaia. Flávia? Flávia tá na sintonia também. Pati, Rodrigo em Rio Branco, no Acre. A Ingrid também tá na sintonia. Quem mais tá aí?
1: Bom dia, Mai, e toda a galera do 89. Duda Sacomani sempre ligadaço na área.
0: E aí?
1: Acabei o trabalho, dá uma corridinha, curtindo sonzeira no talo aqui na 89. It's only rock and roll, but I love it. Viva rock!
0: Valeu, Douglas.
2: Boa tarde, Marina. Aqui é o Vagnão, taxista do Tatuapé, trabalhando aqui, ouvindo a melhor rádio, e vamos no 2-1 pro Brasil. É isso aí, vivo rocker!
0: Valeu, Vagnão.
3: E aí, Marina.
0: Oi.
3: Boa tarde pra nós.
0: Boa tarde.
3: Ação roqueira, que é o Calanga aqui do Pimbu das Artes, ouvindo a melhor do Brasil. Vivo rock. E é nóis, Brasil, vamos!
0: Valeu, Calango. Quem mais?
4: Bom dia, Marina.
0: Oi.
4: Tudo bem?
0: Tudo.
4: É isso aí.
0: Quem?
4: Friaca de Louveira aqui. E vamos aí. Edson Lara falando. Ouvindo essa rádio maravilhosa. Para você, os ouvintes, um bom dia. Manda um beijão para minha querida Margarete. E viva o rock.
0: Um beijo. Valeu, casal.
5: Fala, Marina.
0: Oi.
5: Boa tarde.
0: Boa tarde.
5: Que é o Rogério de Santo André.
0: E aí?
5: Tô com a Elisa.
6: Elisa.
5: De Santo André também, né? Hoje é dia de festa junina e de Copa também, jogo do Brasil, né? E viva o rock!
0: Um beijo, bom sábado pra vocês. Olha, você já tem mais, tá? Coloco mais áudios aqui, você pode mandar o seu. Não esquece, áudio, mensagem áudio. A gente tá pedindo aqui no máximo 15 segundinhos aí pra gente conseguir colocar mais mensagens. Boa qualidade, pode ser em texto também ou em texto lá no meu Instagram. Então, WhatsApp 989-215989. Meu Instagram, Mavalsec. E você pode aí dizer o que você tá fazendo, diz o seu nome, onde você tá. A gente gosta de saber de onde vocês ouvem a rádio. E se você quiser falar de Copa também, tá afim, tá empolgado, não tá tanto, quer dar um palpite pra hoje? Vai lá, 989-215989.
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0: Oi, Marina, aqui é o vizinho de São Bernardo. Tô eu e meu pai indo para o aeroporto de Guarulhos e vivo o rock!
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Bom dia, Nelson do Planalto Paulista, 89, Vivo Rock. Hoje o Marrocos ganha de 3-2, o Brasil começa mal a Copa, mas acaba bem. Abraço.

Bom dia, Marina. Aqui é a Thalita, de Andradina, interior de São Paulo. Estamos aqui animadíssimos, não vem da hora dessa estreia do Brasil na Copa. A chuva vai dar uma moiada aí, literalmente, mas vamos que vamos. Vamos em busca desse Hexa aí. Valeu, galera. Boa tarde. Viva o Rock!

Fala, Marina, eu sou o Marcos aqui da Zona Leste, estou trabalhando na minha estética automotiva junto com a minha filha Giovana, na expectativa do jogo da seleção brasileira. Vai ser um placar enorme, uma goleada de 1-0, gol do Hendrick. Anota aí. Valeu, 89.

0: Boa tarde, Marina. Quem fala aqui é o Ricardo. Estou eu aqui com a minha mãe Lourdes, com a minha filha e...
1: Isadora Fanfa de Souza.
0: E viva o...
1: Rock in Rio!
0: Yeah!

0: Bom dia, Marina! Margarida e Murilo, Zona Leste, Penha. Curtindo esse sábado agora com esse solzinho gostoso, meio friozinho. E vivo!
1: Ok!
0: Um beijo pra vocês!

0: Kings of Leon e o Somebody aqui no 89, No Doubt, a versão deles pra It's My Life, teve Pearl Jam, U2, Titãs, também Nothing But Thieves. 1:31, Gibson tá em Maracaí, tá chovendo por lá, quem mais?
1: Bom dia, Marina, tudo bem? Maurício?
0: Oi.
1: Vou aplicar tudo. Passando pra deixar aí um bom dia pra todos os ouvintes aí, pra geral. E hoje vai Brasil, 2-0, tranquilinho. Vou mandar um beijo também pra minha amada, também Patrícia. 7 anos completados hoje.
0: Bah.
1: Bom dia. Viva o rock.
0: Valeu, Maurício.
2: Boa tarde, Marina.
0: Oi.
2: Aqui é o Marcos da ZL Vila Formosa.
0: E aí?
2: Hoje eu completo mais um aninho de vida, estou mais velho.
0: Aí, viva aí.
2: E ganhei um bom presente, que hoje estreia a Copa do Mundo, o Brasil vai jogar hoje. E rumo ao Hexa e viva o rock.
0: Valeu, feliz aniversário.
3: Salve, Marina.
0: Oi.
3: Salve, nação roqueira.
0: E aí?
3: Sandro Coelho de Carapicuíba. Hoje, 4-0 Brasil.
0: Olha.
3: Ouvindo a melhor, 89, a Rádio Rock.
0: Otimistésimo. Valeu, Sandro.
4: Olá, boa tarde a todos.
0: Olá.
4: Quem fala é Sandro aqui, falando diretamente de Arujá.
0: Outro Sandro. E aí, Sandro?
4: Escutando a melhor do Brasil aí. Viva o rock.
0: Valeu, bom sábado.
5: E aí, Marina, boa tarde, tudo bem?
0: Oi, tudo.
5: Aqui é Henrique César, de Caicó, Rio Grande do Norte.
0: E aí?
5: Tô ligado aqui na 89. Um abraço aí pra toda a galera roqueira e viva o rock.
0: Abraço, valeu.
6: Salve, galera da 89. Aqui quem fala é Thiago do Grajaú.
0: Oi.
6: Bora curtir o rock and roll. Mais tarde tem seleção. Vai, Brasil. Viva o rock.
0: Valeu, um beijo. Vamos seguir. 1:32. The Killers.

Olá, Marlene, que fala Renault. Mais uma vez aqui, com o cortinho de 89. E esperando também o jogo do Brasil e também da França, lógico. Viva o Rock!

Olá, boa tarde a todos. Está eu aqui, Christian Pai e Christian Filho, Christian Júnior, em Santo André, ouvindo a Rádio Rock, a melhor rádio do Brasil.

Olá, Marina, sua queridona, tudo bem? Ela é de São Luís Gonzaga, ouvindo a melhor. E viva o rock, se preparando pro joguinho, é claro. Vamos, Brasil, viva o rock!

0: sou aqui de Natal, meu nome é Emily, estou aqui com a minha avó.
1: Oi, Marina, eu sou a avó da Emily.
0: Oi, eu sou a irmã da Emily. E a gente está aqui.

0: Guns N' Roses, Welcome to the Jungle, Evanescence, Natty Roots, Rolling Stones, também The Cure, 1h54, Leandro, Vanessa, Henrinho, Luciana e Fábio, estão em Nova Friburgo comemorando aniversário dos pais do Leandro, Maria das Graças e Jorge. Felicidades, um beijo pra vocês, muita saúde. Quem mais?
1: Buenas tardes, Marina.
0: Oi.
1: Da Estona e da MB Gucci, de São Bernardo. Estamos aí na correria, trabalhando, escutando a melhor playlist do mundo, Vivo Rock.
0: Bora, bom trabalho.
2: Oi, Marina.
0: Oi.
2: Boa tarde, é o Fernando de Franca. Tô aqui com a minha irmã Ana Luísa, minha mãe Ana Maria, almoçando. Hoje é Brasil, hein, Marina? Um beijo. Tchau.
0: Um beijo, beijo em todas aí.
3: Olá, boa tarde, bora que bora, Marina. Ui. Alessandro Domingos, motorista carreteiro Santo André, indo embora pra casinha. É o Brasil na Copa e eu no copo. Viva o rock, tudo de bom.
0: Dá lá, bom descanso.
4: Ô, Marina, bom dia. Ui. Aqui é o Oswaldo da Chapa Top, carga e descarga. Então aí, viva o rock.
0: Viva, bom trabalho.
5: E aí, Marina,
0: Oi.
5: Quem tá falando aqui é o Paulo e meu filho Henrique. A gente tá indo lá comprar umas bandeirinhas para o jogo da Copa hoje à noite. Curtindo a melhor rádio do Brasil. E viva o rock!
0: Viva, um beijo!
6: Oi, Marina, Sidneia de Carapicuíba, tudo bem?
0: Oi!
6: Ó, hoje pro Brasil é no mínimo aí, no mínimo que eu espero, 4-1.
0: Olha esse povo, ou tão muito otimistas ou muito pessimistas, não tem um meio terminho aí, o povo chutando um e pouco, 1-0, 2-0, quem mais?
7: Boa tarde, Marina, salve pra Nação Roqueira.
0: Oi.
7: 3-0 pra nós hoje.
0: Olha.
7: Douglas de Guarulhos, fazendo as entregas aqui na Zona Leste, uma Wexa e viva o rock.
0: Valeu, Douglas, bom trabalho.
8: Boa tarde, Marina, boa tarde, galera da 89, aqui no carro está eu, Ricardo, Risoleta e Rihanna, sentido a Mariporã. Um abraço a todos e viva o rock.
0: Abraço, bom caminho aí, já tem mais, tá? Você já mandou seu áudio, aguenta que tá na fila, tem fila, meu povo. E se você ainda quiser mandar o seu, capricha na qualidade e tenta fazer no máximo 15 segundos. 989-2159-89, 1h56.
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Salve, Marina. Boa tarde. Descendo pra Baixada, assistir o jogo em casa. 3-0, tranquilinho pro Brasil hoje. Desejar um feliz dia dos namorados pra minha eterna namorada, Mariane, tá aqui do meu lado. E... Viva o Rock!

Fala, Mar, boa tarde, tudo bem? Ah, tava sumido aí, é o Roberto de Osasco, mas sempre na escuta, viu? Grande abraço a todos aí, viva o rock!

0: Fala, Marina.
1: Vanderlei Neto aqui, direto do Japão, voltando do rolezinho com a patroa, indo para casa e se preparando para acordar cedo no domingão para assistir a nossa seleção. Vai Brasil, 3-1. Viva o Rock!

0: Sugar Ray, Someday, aqui no 89, Sublime, Santeria, teve Charlie Brown Jr., Beatles, Audioslave, também Arctic Monkeys. 2h20, Adriano tá em Bragança Paulista e manda um abraço pro amigo Coxa, abraço pros dois, quem mais?
1: Oi Marina, boa tarde. Oi. Aqui é Oswaldo, motorista de aplicativo, e hoje a seleção vai ser 5-1.
0: Olha,
1: pra começar daquele jeito, Marina. Viva o rock!
0: Valeu, Oswaldo!
2: Oi Marina, aqui quem fala é gêmeas Isa e Gabi.
3: A gente está muito animada para ver o jogo do Brasil. E viva o rock!
0: Viva, um beijo, lindonas.
4: Salve, salve, Marina. Aqui Oi. É o João Paulino, moro em São Paulo, bairro do Capão Redondo, só esperando a hora do jogo do Brasil. E deixo aqui meu palpite: Brasil 3-1. Oh. E viva o rock!
0: Valeu, um beijo.
5: Boa tarde, Marina. Maurício aqui de Americana, São Paulo.
0: Oi.
5: Dando um bom rock, fazendo churrasquinho com a família. E vai, Brasil! Viva o rock!
0: Valeu, Maurício!
6: Marina, galera do 89, Luciano aqui de São Bernardo. Meu, a parada é que é uma atmosfera que toma conta. É. Eu nem sou tão chegado quanto já fui quando eu era criança, mas é um ambiente que toma a cidade inteira. Então bora, Brasil, né? Nossos filhos merecem ver ele ser campeão. Viva o rock!
0: Não viram ainda, né? A gente já viu, a gente ficou mal acostumado. Quem mais?
7: Fala, galera da Rádio Rock.
0: E aí?
7: Que é o Madu da Leste, falando de Ubatuba.
0: Oba!
7: Vamos comemorar o Hexa, se Deus quiser. Vamos nessa, que nós vamos ser Hexa. E é isso aí, Marina. Viva o rock!
0: Valeu, um beijo. Vamos agora, são 2h21, The Hives.

Oi, Marina, aqui é o Leandro, tô com a minha esposa Tatiana. Acabamos de ir lá no Allianz comprar nosso ingresso pro show do Live. Viva o Rock!

Catarina, diretamente do aterro sanitário de Mauá, na luta. E hoje vai ser 2-0 para o Marrocos, se Deus quiser.

0: Fala, Marina! Aqui é a Sueli de Diadema, tudo bem? Tô aqui com a minha filha Gabriele bordando e escutando a melhor rádio do mundo.
1: E
0: E

0: Queens of the Stone Age, Make It Two, Red Hot Chili Peppers, Skank, Harry Smith, teve The Hives, o Rio do Tá na Zona Sul de São Paulo, diz que Brasil, vai dar Brasil hoje, 2-1. Quem mais tá aqui?
1: Boa tarde, Marina. Oi. Boa tarde, Marina. Viemos aqui pegar nossas camisas pra torcer à noite pro Brasil. Luiz Cláudio de Santo Amaro e Vivo Rock. Tamo
0: Valeu,
1: junto.
0: Valeu, Luiz Cláudio.
2: Salve, Marina. Oi. Tamo aqui, eu e meu parceiro Gilberto aqui, se preparando pra assistir o jogo do Brasa. Vamos, Brasil, vamos pra cima. 2-0 Brasil hoje, valeu. Felipe aqui, presidente Epitácio, valeu.
0: Valeu, abraço.
3: Ô, Marina,
0: Oi.
3: Tudo bem?
0: Tudo.
3: Aqui quem fala é o Renato. Eu tô aí curtindo a programação do 89 e esperando aí pelo jogo do Brasil. Será que a gente ganha mesmo? Viva o rock.
0: Valeu, Renato. Vamos seguir 2h43. Fit.

Roberto na área, é isso aí, Marina. Hoje vamos que vamos, Brasil, seleção. Se vem com os reservas, eu ficaria mais tranquilo, hein? Que a molecada tem muito mais vontade. Mas é isso aí, viva o rock, rapaz.

0: capa, Rodo Cotidiano, teve ainda George Ezra, Gugu Dolls, Pitty. 2h58, Roberto tá na sintonia, tá em Osasco. Valeu, boa tarde, bom sábado aí.
1: Oi, Marina. Boa...
2: Alô, você, Malvalsec, quem nos fala que é Chicão do Butantã, passando pra desejar um sabadão maravilhoso, mulher! Eu quero agradecer a locutora maravilhosa da 89 e o Brasil vai destruir hoje. E tamo junto e vivo o rock! Uhul!
0: Menino, valeu, um beijo.
3: Marina!
0: Oi!
3: Wilson Júnior, saindo de Cabo Frio em direção à capital, Rio de Janeiro. Ouvindo a melhor do país, 89, valeu e viva o rock!
0: Valeu, um beijo.
4: Boa tarde, Marina.
0: Oi.
4: Aqui é o Carlos, da cidade de Nin, São Paulo.
0: E aí?
4: Boa tarde a todos. Viva o rock e vai pra Sil. 2-1 pra Sil hoje, é nóis.
0: Valeu, Carlos.
5: Oi, Marina. Oi. Eu estou nesse momento indo da Suécia pra Noruega. Aqui já são quase 20 horas e tá um tempo lindo. Desejo a todos aí no Brasil um bom final de semana. Beijos.
0: Pra nós, valeu, Eli.
6: Salve, Marina. Oi. Boa tarde.
0: Boa tarde.
6: Estamos aqui, eu e minha filha, completando o álbum. E hoje nosso palpite aqui é 3-1 Brasil. E vamos que vamos. Alexandre de Guarulhos e Valentina. Viva o rock!
7: Viva!
0: Valeu, um beijo nos dois. Olha só, se você quiser mandar sua mensagem, presta atenção. Se for em áudio, tenta fazer aí no máximo 15 segundos, com boa qualidade, tá bom? Só dizer seu nome, onde você tá, o que você tá fazendo. Se quiser dar aí o seu chute, o seu palpite pro jogo de hoje, fica à vontade. Pode ser em texto também, pelo nosso WhatsApp, ou lá no meu Instagram, mavalsec. 989-215-989.
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Marina, boa tarde. Marcelo aqui do Parque Maria Domitila, Pirituba, dando uma ajeitada na casa, lavando a roupa para a semana, aproveitando a folga enquanto a esposa tá trabalhando. E hoje vai dar Brasil, hein, Marina? Viva o rock!

Alô, Marina, boa tarde. Aqui é o Grimaldo. Estou aqui em Hortolândia com meu filho no AP dele, curtindo uma feijoada. Mais tarde, assistir o Brasil. Vai ser 2-1 Brasil. E vivo o Roque!

Salve Marina, vivo rock. Ricardo Paulo e Itatiba, 2-1 Brasil. Não deixa o rock morrer. Um abraço.

Fala, Marina, Adriano de Sumaré. Estamos aqui com a galera, Diego, Bezerra, Emerson, tomando uma, fazendo pré-esquenta do jogo aí, torcendo aí para a nossa seleção brasileira. Abraço a todos e viva o rock!

0: Nothing But Thieves Overcomes, Meets, Paralamas, Strokes, TV Creedence, Clearwater Revival, também Foo Fighters. São 3h25, Emerson, Jenny e Fer estão na sintonia lá em Sorocaba. Quem mais?
1: Aqui é o Márcio Lutz de Nova Friburgo. Para mim hoje é 2x1 Marrocos. 2x1 Marrocos. E viva o rock!
0: Valeu, Márcio!
2: Fala, Marina! Aqui é a Amanda de Santo André. Já estamos reunidos em família, escutando a melhor rádio de todos. O nosso palpite é 3x0 pro Brasil. E viva o rock!
0: Valeu, povo!
3: Boa tarde, Marina, sua linda.
0: Oi!
3: Maravilhosa.
0: Boa tarde.
3: Já começou, hein? Ritmo de Copa.
0: Eita.
3: Torcida positiva. 2x0 Brasil, 2 gols do Neymar. Um com cada muleta. E viva o rock. Novidade, Barueri.
0: Valeu, bom sábado.
4: Fala, Marina. Ícaro, motorista de aplicativo de Ipiranga, mais uma vez. Não sou muito de mandar mensagem, talvez você esteja muito lembrado de mim, mas passando aqui para desejar um feliz sábado a todos. Uma feliz Copa, vai Brasil, uma Alexa. 3x0 hoje, Marina. Beijão, viva o rock.
0: Gente, eu queria metade dessa empolgação. Um beijo, valeu.
5: Boa tarde, Marina.
0: Oi.
5: Aqui é Bellini da Zona Oeste, do Motoclube Biker Nomans MC.
0: E
5: Brasil hoje, 89x0. E viva o rock.
0: Viva, um beijo.
6: Salve, Marina.
0: Olá.
6: Duzão do Butantã.
0: E aí, Duzão?
6: Aqui com a minha neguinha. Caminho daquela feijoadinha clássica do sabadão, ouvindo a melhor rádio do mundo, playlist tá irada, hein? Viva o rock, vai Brasil, café com skate.
0: 989-2159-89, mensagens em texto ou em áudio de até 15 segundinhos aí, boa qualidade, diz o seu nome, onde você tá, e se quiser já pode chutar aí também o seu palpite pro jogo de hoje. 989-2159-89, agora tem essa aí, ó, The Verve, Bittersweet Symphony. 3h27.

meu nome é Arthur, tenho 9 anos. Tô voltando da minha festa junina para ver o Brasil ganhar de 2-1. Um beijo, Marina. Viva o rock!

Fala, Marina. Aqui é Denise, direto de Recife, ouvindo 89, o melhor rock do Brasil, do mundo, né? E fazendo bandeirolas de São João. São João aqui é forte. Viva o rock!

Fala, Marina! Daniel, motorista de aplicativo do Belenzinho, agora aqui na região da Paulista, indo buscar meu próximo passageiro que vai ouvir 89 comigo. Porque aqui é assim, entrou no carro, ouve 89. Ah, Brasil, 3-2. Viva o rock!

U2, Pride in the Name of Love, aqui no 89, teve ainda Stone Sour e a versão deles para Wicked Game. Terminando Haze, The Verve, agora 3:42, Imagine Dragons.

Salve Marina, Thiago do Grajaú, mais uma vez aqui, ó, respondendo a mensagem aí do rapaz que falou 2-1 pro Marrocos. Não, pelo contrário, pro Brasil, viva o Rock!

Salve Marina, Edu Vila Zenina, tudo bem? Só rock and roll top, hein? Hoje é um empate. O time do Brasil, infelizmente, vai pegar uma pedreira pela frente. É isso aí, viva o rock!

Boa tarde, Marina. Aqui é o Rudney de Guarulhos, tratando aqui de limpar a casa para ver o jogo mais tarde. Aí, galera, pé no chão, 1-0 Brasil, mas sem sufoco na defesa. Esse é o nosso palpite. E viva o Rock!

Salve Marina, Brasil 1, Marrocos 0, hein? SAMU de Guarulhos, hein? Almoçar uma feijuca light aqui de leve com amigos e amigas e esperar o jogo tomando uma gelada de leve também. Viva o rock! Abraço, Marina!

0: Rock and Roll aqui no 89, antes Green Day, também Jota Quest, Midnight Oil. São agora 4:03.
1: Salve, salve, Marina, William. Oi. Do Capão Redondo. É, voltando pra casa depois de um sabadão puxado. Meu palpite pro jogo do Brasil: 1-0, sofrido. Gol no segundo tempo. E viva o rock.
0: Valeu, bom descanso.
2: Boa tarde, Marina.
0: Olá.
2: Aqui é Jairo, de João Pessoa, na Paraíba.
0: E aí?
2: Tô aqui tomando uma gelada, aguardando o início do jogo da seleção. Vai 3-0 hoje, Brasil.
0: Olha.
2: E viva o rock.
0: Valeu, bom sábado.
3: Boa tarde, Marina. É Beto, da cidade de Franca.
0: E aí?
3: Curtindo o rock do bom. E aqui dando um trato na motoca pra esperar o sol nascer pra poder rodar. Abraço,
0: bom fim de semana.
4: Oi, Marina.
0: Oi.
4: Aqui é Letícia, de São Bernardo do Campo.
0: E aí?
4: Hoje eu tô indo assistir o jogo em Cotia, que é aniversário da minha amiga Pri. E o aniversário dela vai ser festa junina, então eu estou em crise de como me vestir. Beijo, viva o rock.
0: Beijo, bom sábado.
5: Boa tarde, Marina.
0: Boa tarde.
5: Aqui é o Carlinhos, de São Geraldo, Minas Gerais.
0: E aí?
5: Tomando um agora para mais tarde, para a cidade vizinha aqui chamada Coimbra, para assistir a seleção brasileira. E a Urubuzada que tá secando. Hoje é Brasil 3-0. Bora, Marrocos.
0: Valeu, Carlinhos. Agora tem Red Hot Chili Peppers, Hump the Bump.

Salve Marina, aqui é o Marcos Leite, da Zona Leste. Encerrando os trabalhos aqui na marcenaria, com meu sócio Marcão. E agora vamos partir para ir para casa dos amigos, assistir o jogo e o churrasco. E viva o rock!

Boa tarde, Marina. Elaine de Santana chegando em Itupeva para assistir o jogo do Brasil com a galera. Vai ser 1-0 para o Brasil e viva o rock!

Fala, Marina. Aqui é o Alaete de São Mateus, São Paulo. Aqui curtindo o rock da 89. E vai, Palmeiras!

Boa tarde, Marina. Leandro Lemos, aqui de Navegantes, Santa Catarina. Infelizmente está se tornando comum ver brasileiro torcendo contra o Brasil, né? Que é isso? Que seja de 1-0, mas que dê Brasil. Viva o Rock!

Boa tarde, Marina. Boa tarde, Nação Roqueira. Meu palpite hoje pro Brasil é 3-1, hein? Quero mandar um alô pro meu marido, que é motorista de aplicativo e é o melhor motorista. E quem tá com ele tá ganhando, hein? Melhor motorista, melhor rádio. Beijo.

0: Legião Urbana, tempo perdido aqui no 89. 21 Pilots, Linkin Park, teve Soundgarden também. Raimundos, agora 4:28.
1: Aí, Marina, aqui é o Maguila de Carapicuíba.
0: E aí?
1: Hoje o Brasil vai ganhar de 3-1, Marina.
0: Oh.
1: E aí, viva o rock.
0: Otimista, valeu, querido.
2: Fala, Marina.
0: Oi.
2: Aqui é Márcio Praça, Vila Ré, Zona Leste de São Paulo.
0: Diga.
2: Tô aqui fritando meu torresmo, tomando uma gelada e vai Brasil. 2-1 pro Brasil em cima do Marrocos. Viva o rock.
0: Viva, beijo.
3: Salve, Marina. Salve, 89. Boa tarde.
0: Boa tarde.
3: Marcelo Lamana aqui da Moca. Vou dar meu palpite sobre o jogo. Como futebol e Copa não é mais como antigamente, então eu vou dar 10-0 pro Marcelo. E viva o rock!
0: Valeu, Marcelo. Bom fim de semana. Agora vamos com o Mr. Big.

0: Oi, Marina, aqui é a Flávia e aqui é o...
1: Marcelo.
0: Tamo indo buscar breja pra tomar agora e ver o Brasil aí ganhar. 2-0 pro Brasil! E viva o Rock!

Boa tarde, Marina. Cássio de Biúna, sintonizado na melhor rádio do Brasil. Com você que é mil, Marina. E viva o rock!

0: Oi, Marina, boa tarde. 2-0 meu palpite pro Brasil, fora Bari. E viva o rock, Amanda mora no Pernambuco.
1: Bem mais.

0: 39, resposta. Você ouviu ainda Harry Smith, teve The Doors, teve Engenheiros do Havaí, Stone Temple Pilots, agora 4h56. Mais um áudio aqui.
1: Salve, Marina, boa tarde.
0: Oi.
1: Aqui um solzão aqui do Ceará.
0: Olá.
1: Quentão, daquele jeito. Vai, Brasil, 3-1.
0: Acho que não falou o nome. Muito bem, um beijo, bom fim de semana aí. E é o seguinte, 4h56, eu tô indo embora. Fica por aí, a Giovana tá aqui, você manda o seu áudio pra ela, que agora no meu horário não dá mais tempo. Um beijo pra você, amanhã a gente se fala e eu deixo vocês com a Giovana e com o Jet. Are you gonna be my girl? Tchau, até amanhã!

Novo Rock, um excelente sabadão pra você ligadaço ou ligadaça aqui na 89 FM, a Rádio Rock do Brasil. Aqui quem fala é Giovana Souza e eu fico hoje na tua companhia até as 22 horas, só ouvindo Sonzeira de primeira. Inclusive hoje, dia de estreia do Brasil na Copa do Mundo, sensacional. Quem aí tá ansioso, manda aqui o seu áudio pra interagir no 989-215-989. Bora falar aí sobre rock and roll, sobre Copa, sobre Brasil, bora torcer. Agora 5:03, bora abrir mais uma hora de música aqui na Rádio Rock, ó. Tá ouvindo aí, né? Até arrepia. Essa sonzeiraça do Scorpions, Rock You Like a Hurricane, aqui pra trazer a sorte pro nosso Brasil. Vamos lá.

0: Charlie Brown Jr. te levar aqui no Sabadão da Rádio Rock, agora 5h14. Bora ouvir os áudios de vocês aqui no nosso WhatsApp, 989-2159-89. Bora ouvir, ver se o pessoal tá animado aí pra esse jogo do Brasil. Bora ver o esquenta de vocês.
1: Boa tarde, Giovana.
0: Boa tarde.
1: Cássio de Biúna.
0: E aí,
1: sintonizado
0: Cássio?
1: Na 89, a Rádio Rock, a melhor do Brasil. Com vocês, Gi, que é mil. E vivo rock, Gi!
0: Vivo rock sempre, Cássio. Valeu pela sintonia aí no dia de hoje.
2: Boa tarde, Giovana.
0: Boa tarde.
2: Minha locutora preferida.
0: Ah, obrigada.
2: Aqui é a Dalgisa de Parelheiros.
0: Fala, Dalgisa.
2: Aqui em casa, com meu esposo Emerson, com meu filho Arthur.
0: Maravilha.
2: Ouvindo a sua playlist, esperando o horário do jogo.
0: Maravilha, vambora.
2: E vivo rock.
0: Vivo rock sempre.
3: Boa tarde, 39 da São Roqueira. Ricardo Nascimento aqui do Bato Sacomã. Coisa linda,
0: mil.
3: Final de tarde de sabadão, coisa linda. Ouvindo bom e velho rock and roll.
0: Maravilha.
3: Vindo da Cacho Grande. Daqui a pouco vê esse jogo do Brasil aí, né, meu?
0: Com certeza.
3: Um abraço.
0: E vivo rock, Ricardo. Bora torcer, né, pelo Brasil, esperar que saia uma partida maravilhosa aí desse jogo contra o Marrocos, estreia hoje do Brasil. E pra dar aquela sorte, né, bora ouvir eles, que não pode faltar aqui na minha playlist, vocês sabem. Rolling Stones, os mestres com Angry.

0: Boa tarde, Giovana. Aqui é o Carlos, aqui de Lins, São Paulo. Ó, vai ser 2-1 pro Brasil. Viva o rock, é nós mesmo.
1: Oitenta e nove. Ahá.

Oasis Wonderwall aqui na Rádio Rock. Também rolou Detonautas Quando o Sol Se For. E anteriormente Rolling Stones, Os Mestres com Angry. Agora 5h26. Agora seguindo com eles, que são mestres também. Beatles, We Can Work It Out.

0: Ghost, Drives Me Crazy aqui na Rádio Rock. Também rolou Paralamas do Sucesso com Lanterna dos Afogados. Agora 6 horas em ponto. Hora de parada rápida, mas não será aí. Já eu volto com muito mais som. Esperem.
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1: E Vivo Rock, um excelente sabadão pra você, ligadaço ou ligadaça aqui na 89 FM, a Rádio Rock do Brasil. Aqui quem fala é Giovana Souza e eu fico hoje na tua companhia até as 7 da noite, só ouvindo sonzeira de primeira. E ó, quer me seguir no Instagram, já corre lá no @geosouza.s, é Geo Giovana com E, Souza com S ali bem facinho, a gente troca ideia por lá também. E quer trocar ideia aqui ao vivaço, vai no 989-2159-89, é o nosso WhatsApp, manda aí o seu recado, manda sua aposta pro jogo de hoje do Brasil, da estreia do Brasil nessa Copa do Mundo. Esperamos aí que tenhamos um ótimo jogo. Agora 6:05. Bora abrir mais uma hora de música aqui na Rádio Rock, muitíssimo bem, com Rancid, Time Bomb.

Salve, salve, Gil. Curtindo um bom e velho rock. Na melhor, Ricardo Paulo, de Itatiba, 2-1 Brasil. Viva o rock. Abraço.

Salve, salve, Giovana. Boa tarde, boa noite. Emerson de Parelheiros, você é a melhor, ouvindo a melhor rádio rock que existe, é 89. Viva o rock!

Rapa na frente do reto aqui na Rádio Rock. Também rolou Green Day com o Xi. Agora 6:30. Bora seguindo aqui a nossa playlist muitíssimo bem com baladaça do Lenny Kravitz. It Ain't Over Till It's Over. Aumenta aí.

Pixies, Here Comes Your Man, aqui na Rádio Rock. Também rolou Red Hot Chili Peppers com Can't Stop. Agora 6h41. Bora ouvir então. Oingo Boingo, Stay, aqui na Rádio Rock, sabadão.

0: gente. Versão acústica sensacional aqui na Rádio Rock. Agora 6h57. Essa foi minha última por hora, mas daqui a pouco eu volto a partir das 8 horas. Agora na sequência tem Rock Connection com Rubão e Maia. Então não sai daí, fica ligado com a gente. Um beijo, até já.
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1: Rock Connection, começando aqui a edição de hoje, dia 13 de junho, sabadão.
2: Sabadão.
1: Sabadão, um dia depois do Dia dos Namorados.
2: Que coisa, hein? Ontem foi festa.
1: Foi festa por aí, muita gente ganhou presentes.
2: É.
1: Muito, né, Maia? Muitos corações partidos também, Maia?
2: Deve ter, né?
1: Também, né? Às vezes acontece isso, né?
2: É triste, pra quem também. Tá só.
1: Mas, Maia, primeira pergunta.
2: Não,
1: hoje.
2: Sem Maia Verso, tô aqui, dedicação total.
1: Dedicação total, Maia? Tá certo. Sábado que vem tem compromisso, hein, Maia?
2: Tem.
1: É, no Hangar 110?
2: Já estaremos lá.
1: É, no show do Não Religião.
2: Não Religião, várias bandas, várias atrações.
1: Aí vai ter o DJ Maia.
2: Aí tem o DJ Maia.
1: Então tá certo, é sábado que vem. Então tá bom, então nem vou enrolar muito aqui, Maia, vamos começar com o quê?
2: Lançamentos, primeiro Violet Grow, a filha do Dave Grow, lançou mais um single muito bom, Bug in the Cake, depois uma banda chamada Bodega, fazendo Pick Up the Shake.
1: Bora ouvir!
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1: Estamos de volta aqui no Rock Connection. Você ouviu aí Bodega?
2: Bodega.
1: É assim que fala, né, Maia? Bodega, Pick Up the Check. Também teve Violet Grove, a filha do Dave Grohl, fazendo Bug in the Cake. Dois lançamentos muito bons, hein, Maia?
2: Bem legais.
1: Gostei, gostei demais. E agora, Maia?
2: Agora, destaques da parada britânica, a parada que a gente mais gosta por aqui. Primeiro, Block Party fazendo Coming On Strong. Depois, o Fat Dog fazendo Go Fuck Yourself.
1: Ah, o Tatá adorou o nome da música, né? Adorou. Gostou demais. Vamos ver aqui.
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1: Estamos de volta aqui no Rock Connection. Você ouviu o Fat Dog, Go Fuck Yourself. Também teve o Block Party, Coming On Strong. Destaques aqui na parada britânica. Agora, o que, que vai rolar aqui?
2: Agora, depois que o Rubão fez uma pesquisa maravilhosa sobre todos os lançamentos do show do Tatola, desde o começo até hoje em dia, né, Rubão?
1: Impressionante, hein, Maia?
2: Impressionante.
1: O número. Eu não tinha noção.
2: Não tínhamos noção de tanta coisa legal que a gente lançou. Então a gente vai fazer um calendário Maia com dois lançamentos que foram feitos em abril de 2013, Rubão.
1: Nossa senhora, mano. Isso é um túnel do tempo, assim.
2: Túnel do tempo total. E a gente vê que são músicas sensacionais. Primeiro o Vampire Weekend fazendo Diane Young. Depois o Depeche Mode fazendo Suit My Soul.
1: Bora ouvir.
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1: Estamos de volta aqui no Rock Connection. Mas eu tinha esquecido essas músicas
2: que
1: aqui,
2: coisa,
1: mano.
2: Que legal, né?
1: Pô, 2013?
2: Foi demais essa.
1: Foi demais, sessão, né? Aqui. A gente ouviu o Depeche Mode, também teve Vampire Weekend, dois lançamentos que a gente rolou em 2013. Muito bom. Foram uns resgates aqui.
2: Resgate,
1: né?
2: Total.
1: Tá certo. Agora, Maio, o que que vai rolar?
2: Vamos de live sessions, gravações ao vivo. Primeiro, Johnny Marr fazendo This Charming Man. Depois, James fazendo Born of Frustration. E depois, The Vaccines fazendo Post-Break Up Sex.
1: Ah, quero ouvir aqui. Bora ouvir.
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1: Estamos de volta aqui no Rock Connection. A gente ouviu The Vaccines, James, Johnny Marr ao vivo. Muito bom essas versões ao vivo, Maia.
2: Bem legal.
1: Bem legal. São materiais do show do Tatola. O
2: show do Tatola.
1: Você só ouve aqui, né, Maia?
2: É, isso aí.
1: Tá certo. E agora?
2: Agora a gente vai com a famosa vice-versa, a sessão mais badalada do programa. E a gente, já que eu falei The Vaccines, vamos com o The Vaccines de novo, fazendo No One Knows do Queens of Stone Age. Depois The Levelers fazendo Ring of Fire, famosa pelo Johnny Cash. Beth Moon fazendo Gimme Shelter dos Stones, que não podem faltar.
1: Ah, tá sempre, né? Aqui, né, Maia?
2: Tá sempre por
1: de
2: aqui.
1: De algum jeito.
2: E depois Electric Man fazendo Something in the Way do Nirvana.
1: Caramba, hein, Maia? Gostei, quero boa, ouvir, né? Quero ouvir. O Johnny Cash também tá sempre aqui no meio, né, Maia?
2: Por aí, né?
1: Sempre aparece de um jeitinho ou de outro. Vamos ouvir aqui, então.
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1: De volta aqui no Rock Connection, a gente viu quatro vice-versos aqui, boa, né, Maia? Muito bom, eu gostei demais. Agora tem aquela sessão que eu adoro também, né, Maia?
2: A trilha perdida.
1: A trilha perdida, eu gosto demais.
2: E agora a gente vai destacar nessa edição os trending artists, aqueles artistas que aparecem em muitas e muitas trilhas sonoras. Primeiro o Ramones, que hoje em dia está em 129 trilhas diferentes.
1: Que isso, Maia?
2: É, a gente ouve uma das faixas que estão numa dessas trilhas, que é Baby, I Love You. Depois, Arctic Monkeys está em 76 trilhas diferentes. A gente ouve Brick by Brick.
1: Bora ouvir!
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1: Bora as últimas de hoje aqui, terminar com Arctic Monkeys e com Ramones.
2: Tá bom demais, né, Maia? Nossa, tá bom demais.
1: Tá bom, né? Foram os destaques aqui da trilha perdida. Então, lembrando, sábado que vem, às 7 da noite, tem mais uma edição do Rock Connection. E sábado que vem, tem o Não Religião, Mangar 110.
2: Uma festona,
1: parece. E vai ter um DJ lá que eu falo que o cara é bom.
2: Tá bom.
1: Né? É. Não, Maia?
2: Você é.
1: DJ Maia. Tá certo. É isso aí. Bom fim de semana aí pra todo mundo. Aproveita bastante. A gente volta segunda-feira, 5 da tarde, no show do Tatuado. Eu e o Maia tá garantido.
2: Com certeza.
1: Já o Tatuado, não sei, né? Ele tá ensaiando ainda, né?
2: Deve estar ensaiando agora pra valer, né?
1: Agora o bicho pega, hein? É. Tá chegando, tá certo. Valeu.
2: Valeu, tchau, tchau.
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3: E vivo, Rock, uma excelente noite pra você ligadaço ou ligadaça aqui na 89 FM, a Rádio Rock do Brasil. Aqui quem fala é Giovana Souza e tá começando agora mais uma edição dos 89 minutos. Uma hora e meia de sonzeira sem intervalo, sem interrupção nenhuma. E ó, quer me seguir lá no Instagram? Já corre lá no @geosouza.s. É Geo Giovana com E, Souza com S de sonzeira. E falando em sonzeira, a gente abre mais uma hora de música aqui na Rádio Rock, muitíssimo bem, com o YouTube Elevation. Aumenta aí.

Useless, né, aqui na Rádio Rock. Também rolou Smash Mouth com All Star. Agora 8 horas e 19 minutos. A gente segue aqui os 89 minutos muitíssimo bem com os mestres Rolling Stones, Like a Rolling Stone. Yeah.

Da Blind Semi Charm Life, aqui nos 89 minutos. Também rolou Nando Reis e Arnaldo Antunes ao vivaço com Não Vou Me Adaptar. E anteriormente, Green Day com Basket Case, agora 8 horas e 34 minutos. Bora seguir de Red Hot Chili Peppers, Suck My Kiss, vai Brasil!

Aerosmith, Dreamona, aqui nos 89 minutos. Também rolou ela, Pitty, com Submersa. Agora 8h46. A gente segue aqui com Nostalgia do Nickelback, ó. Saving Me, aqui na nossa programação.